0: música.
1: Alright, alright, baby.
2: Shabba, shabba,
1: alquilados.
3: Maluma.
1: Yeah. Eso no se renta, hey. Mami.
2: No, no.